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2: 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Bruce Springsteen, The Boss, embora seja uma espécie de porta-voz dos trabalhadores, muitas vezes mencionados nas suas canções, cujas letras também evidenciam frequentemente o seu patriotismo norte-americano. Nascido em Nova Jersey, nos Estados Unidos da América, em 1949, iniciou a sua carreira aos 20 anos e já recebeu 20 Grammys, 4 American Music Awards e um Oscar. Em 1974, o jornalista Jon Landau escrevia sobre o espetáculo de Bruce Springsteen em Boston e afirmava ter visto o futuro do rock and roll. Talvez estivesse a exagerar, mas o álbum Born to Run, do ano seguinte, está na lista dos 200 álbuns definitivos no Rock and Roll Hall of Fame e lançou o cantautor para o sucesso. O disco Born in the USA, lançado em 1984, vendeu 15 milhões de unidades só nos Estados Unidos e tornou-se um dos álbuns mais bem-sucedidos de todos os tempos. Dancing in the Dark foi o single de maior destaque desse disco.

filho de um motorista de autocarro e de uma secretária, Bruce Springsteen encarna como ninguém o espírito do rock proletário, dirigido às massas trabalhadoras, refletindo a vida dos operários sem glamour nem lantejoulas. Ao longo da carreira, tem abraçado várias causas políticas, desde a falta de apoio do Estado norte-americano aos militares que combateram no Vietnã, quer no apoio ao candidato democrata Barack Obama, que viria a ser o primeiro presidente negro dos Estados Unidos. Em 1994, Bruce ganhou um Oscar pela banda sonora do filme Streets of Philadelphia, que conta a história de um homossexual que acaba por morrer de sida.

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2: 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Bueno, vamos a darle cumbia, perra.

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